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6 horas da manhã e 47 minutos pelo horário sul-mato-grossense. 7 horas da manhã e 47 minutos pelo horário paraguaio. Bom dia. Bom dia, Pedro Rongavaleiro. Bom dia, Ponta Porã.

começando o programa Manhã Sertaneja. Mais uma vez, né? Pensando que o mundo era um na apresentação do Marcelo André. Muito bom dia para você, meu amigo. Muito bom dia para você, minha amiga. Estamos começando o nosso programa. Bom dia para você que está aí sintonizado na Impacto FM 95.

4 de agosto do ano de 2026. Muito prazer. Eu sou Marcelo André, né? Te faço companhia. Deixa eu arrumar aqui a mesa, né, cara? Que tá complicado aqui. O pessoal mexe no final de semana e a gente tem que consertar, né? Vamos lá. Bom dia.

0: Bom dia!
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0: Bom dia, bom dia, bom dia!
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0: Olha, já deixa eu mandar um abraço especial pro pessoal que já tá mandando mensagem pra gente aqui.
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0: Só mandar um abraço especial, todo especial aqui pra minha amiga Suzy, ouvindo aí a nossa programação no centro da cidade de Ponta Porã. Um abraço pra Edna. Alô, Edna, bom dia, querida. Tá aí ouvindo o nosso programa, bom dia. Um abraço pro nosso grande amigo Matheus, né? Nosso grande amigo Matheus Pedreiro, ouvindo aí a nossa programação. Alô, Matheus, bom dia, querido. Já tá na lida, querido. Já tá na labuta, né? Nosso grande amigo Gabriel também, ouvindo aí a nossa programação. Alô, Gabriel, bom dia pra você, querido.
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0: Um abraço pro nosso grande amigo Rodrigo Juqueri, ouvindo aí a nossa programação. Bom dia, como é que você tá?
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Programa Manhã Sertaneja, mais uma vez sendo apresentado pelo Marcelo André, né? Bom dia, gente. Como é que vocês estão, hein? Tudo bem? Tudo jóia? 6:52, 6:52 pelo horário do Mato Grosso do Sul. Vamos levantar, gente. Vamos levantar, gente. Vamos tirar o pijama, gente. Vamos tirar o pijama, gente. Bom dia!

Marcelo André. Não, não, não é programa Marcelo André, né? É Amanhã Sertaneja. E aí, meu grande amigo Rodrigo, como é que tá, cara? E é o seguinte, ô Rodrigo, aquele pernil aqui que tá temperado tem que sair entre hoje e amanhã, hein, cara? Não tem como escapar disso, né? Não tem como escapar disso. Entre hoje e amanhã vai ter que sair aquele pernil que tá temperado aqui, hein, Rodrigão? Bom dia pra você. Obrigado pela companhia e pela audiência. 6:53, meu grande amigo Claudelino Silva. Claudelino, tava ouvindo seu programa ontem. Nós fomos aí até a cidade de Dourados ontem na parte da manhã, né? E tava ouvindo você, cara, impressionante. Impressionante duas coisas. Impressionante o seu programa, o nível do seu programa, como melhorou muito, né, Claudelino? E fomos ouvindo você até na altura, um pouquinho para lá do posto Pacuri, né? Um pouquinho para lá da Polícia Rodoviária Federal, o sinal da Impacto FM 95.3 pegou perfeito.

0: Aí o sucesso, sucesso bonito pra você, César e Paulinho. Duas vezes você aqui no nosso programa, 6 horas da manhã e 57 minutos pelo Mato Grosso do Sul. Ó, pelo horário paraguaio são 7 horas da manhã e 57 minutos. Vamos levantar, gente, pelo amor de Deus. Vamos escovar o dente, gente. Vai fazer igual o nosso grande amigo Rodrigo, que tá aí ouvindo o nosso programa.
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0: E ainda não trocou a fronha do travesseiro. Tá tudo cheio de babado, que ele babou aí no travesseiro, né, cara?
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0: Minha amiga Edna Gomes, ouvindo o nosso programa, bom dia, querida. Ela tá perguntando se eu tô gripado. Tô um pouquinho, né? Tô um pouquinho. Peguei uma gripe alérgica, né? Você acredita? Você acredita, Edna? Mas nós vamos melhorar, né? Programa Amanhã Sertanejo, em nome de Comercial São Luís, anexo ferreteria. Um abraço pro pessoal aí, né? 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Bom dia.
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0: 7 horas da manhã e 59 minutos pelo horário paraguaio. Pra você tomar café da manhã ouvindo Marcelo André pela Impacto FM 95.3, programa Amanhã Sertaneja. Bom dia!

0: sucesso. Sucesso bonito pra você. Gian Giovanni, roupa de lua de mel aqui no nosso programa, né? É isso aí, rapaz. Deixa eu mandar um abraço aqui pro nosso grande amigo Dudu, pessoal aí da SFA, né? Um abraço, obrigado pela companhia, obrigado pela sintonia, ótima manhã. Cadê a música, meu filho? 7:03 pelo horário do Mato Grosso do Sul, pelo horário do Paraguai, 8:03, vamos levantar, gente, bom dia. Um abraço aqui pro nosso grande amigo Michel Terêncio, né? Nosso grande amigo Gaúcho Tenense ouvindo aí a nossa programação, bom dia. Rapaz, é sério mesmo, cara. Eu passei, o pessoal aqui tá duvidando, mas não é mentira, não. Não é? Nós passamos ontem do posto da Polícia Rodoviária Federal aqui na BR-463 e a Impacto FM tava pegando até um pouquinho pra lá, ainda tava pegando, cara. Que coisa! Né? O sinal da gente vai longe, velho. Então não há motivos de você dizer que não sabe sintonizar nossa estação, porque não cola muito, não, né? É verdade. Um abraço aqui pra Maria Liz, ouvindo aí a nossa programação. Bom dia.
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0: É, a voz do Marcelo André não tá ajudando muito hoje, né? Não tá ajudando muito hoje, mas devagarzinho vai aquecendo aqui, né? Daqui a pouco já vamos tomar um café também, aí já melhora tudo, né, gente? 8:04, tá chegando mais áudios aqui no nosso programa, solta!
2: Bom dia, Marcelo.
0: Bom dia, bom dia.
2: Bênção de Deus, que bom que você tá aí de novo.
0: Obrigado, querido.
2: E agradecer a Deus por mais um dia, por uma semana maravilhosa que vamos passar, né, Marcelo?
0: É verdade, isso é verdade, viu?
2: E parabenizar os produtores aí, o proprietário, os ouvintes. Estou tão feliz pelo Tony Magno, tá indo tão bem na jornada dele, tá vencendo as batalhas. Ô, Tony, um abraço aí pra vocês todos, que Deus abençoe seu implantário ali, tá bom?
0: Obrigado, José.
2: Um abraço a todos os ouvintes, um abraço a Rondônia, minha tia, meu tio,

0: Meu tio Daniel, minha tia Delmira, que está ouvindo aí o programa. Mandar um abraço, que Deus abençoe
1: Um
0: eles.
1: abraço para todo
0: Peço a
1: mundo aí.
0: bênção deles todos os dias. E um abraço aí, Marcelo, um abraço. Você sabe que aqui nós estamos em Sinop, né?
1: Sim.
0: Desde a madrugada curtindo uma polca daquelas bem gostosas.
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0: Como se você estivesse
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0: na
1: né?
0: chácara, lá no fundo, na beira de um corguinho.
1: É.
0: E um abraço para você aí, que Deus abençoe a todos.
1: Obrigado, querido.
0: E a palavra de Deus hoje que vai tocar o coração de todos, de todos
1: Com
0: que
1: certeza.
0: precisam, antes no lar, na família, que dê muita bênção. Um abraço. Obrigado, Deus.
1: Valeu, um abraço, José.
0: Põe aquela música para nós curtir, começando bem a semana. Só liguei para dizer que te amo.
1: Eita.
0: A todos os ouvintes aí também. Alain Aladim. Um
1: Alain
0: abraço.
1: Aladim. Valeu, um abraço para você, José Anselmo. Obrigado pela companhia, pela sintonia. Uma ótima manhã para você. E você falou bonito agora. E daqui a pouco tem a mensagem do dia no nosso programa. Você não pode perder. Daqui a pouquinho. É daqui a pouquinho, viu, gente? Ah, deixa eu ver aqui. Aí, ó. 7 horas da manhã e 6 minutos pelo horário sul, Mato Grossense. Bom dia.

aí o sucesso bonito pra você. Alain e Aladdin aqui no nosso programa. Só liguei pra dizer que te amo. Música do nosso grande amigo José Anselmo aí ouvindo a nossa programação, né, gente? Obrigado pela companhia e pela sintonia, viu? Sete horas da manhã e 9 minutos pelo horário do Mato Grosso do Sul. 0984-323-346 para você participar comigo aqui na manhã mais gostosa do seu rádio, né, gente? Uai. A música do nosso grande amigo Claudelino Silva. Pior é te perder.

Zezé e Luciano, né? Pior é te perder aqui no nosso programa, rapaz. 7 horas da manhã e 14 minutos, 7h14.

0: isso, Celso Bonito, pra você com quem que é mesmo, meu filho? Pelo amor de Deus, me ajuda aí, cara. É, já não lembro mais. Quem é que tava cantando aí, produção? Hã? João Mineiro e Marciano. João Mineiro e Marciano tava aí ouvindo. É que eu tava fazendo outras coisas aqui, tava falando aí com meu grande amigo Miltinho Madeira, né? É, rapaz, um abraço pra você, meu querido. 7:17, 7:17 pelo horário do Mato Grosso do Sul. 0984-323-346 pra você participar comigo. Um abraço pra minha amiga dona de casa, ouvindo a nossa programação. Bom dia!
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0: É, pra você que tá aí com compromisso e perdendo a hora.
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0: 0984-323-346.
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0: Alô, meu amigo, meu grande amigo alemão marceneiro Cristiano Schwingel.
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0: Ouvindo aí a nossa programação, né, Cristiano? Se sabe lá Deus por quê? Com que milagre que ele tá ouvindo o Marcelo André, né, cara? É que... É que ele tá rico, né, cara? Ele ficou milionário, né, mano?
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0: O Cristiano ficou milionário, aí, né, é óbvio que ele vai começar a selecionar as amizades que ele tem, né, cara?
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0: Tá pedindo a música Viajante Solitário aqui no nosso programa.
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Te amo, te amo, te amo aqui no nosso programa. O que é que foi, meu filho? Ah, eu tenho que regular um pouquinho mais aqui, né? É isso aí, não. É, gente, é que eu tô com um pouquinho de gripe, né? Só um pouquinho de gripe aí não ajuda, né? Eu vou tomar um café agora. Eu vou tomar um café agora pra ver se ajuda na voz, né? 7 horas da manhã e 21 minutos pelo horário do Mato Grosso do Sul. Bom dia!

0: Ai, ai, 7h da manhã e 25 minutos pelo horário do Mato Grosso do Sul, né?
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0: Obrigado pela companhia, pela sintonia, onde quer que você esteja, na sua casa, no seu carro, no seu trabalho, ouvindo a nossa programação. As minhas amigas das pastelarias aí fritando pastel e ouvindo o nosso programa. Quem mandou mensagem aqui pra gente? Olha só, cara, meu grande amigo Wesley. Alô, Wesley, bom dia, querido. Como é que você tá? Tudo bem? Tranquilo? Obrigado pela audiência, Wesley. Deixa eu ver aqui. A Mirna. Um abraço pra Mirna, pessoal do Cell Shop. É isso? Bem-vindo aí a nossa programação. Bom dia, pessoal aí, a Mirna. Eu vou visitar vocês, arrancar um patrocínio de vocês aí, mano. Um abraço, obrigado pela companhia. Um abraço pro meu grande amigo Clay Artesanatos, ouvindo aí a nossa programação. A audiência da Impacto nesse horário realmente é impressionante, cara.
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0: Um abraço aqui pro Odemir, ouvindo o nosso programa.
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0: Meu amigo Arnaldo, bom dia.
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0: Um abraço pra Eliana. E ela tá dizendo uma semana abençoada a nós todos. Amém, amém.

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1: 7 horas da manhã e 27 minutos. Agora sim, tomando um cafezinho, né? Ó. Que beleza, hein? Um café passado pela senhora Natália Sestar e minha digníssima esposa.
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1: Que delícia de café, né? Fazendo programa de rádio, tomando café. Oh, legal demais, hein?
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1: Deixa eu mandar um abraço aqui pra Ana Paula, do Jardim Ivone, tá desejando pra gente boa semana pra você também, viu, Ana?
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1: Obrigado pela companhia, pela sintonia, ótima manhã.
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1: O pessoal tá começando a acordar.

0: Daqui a pouquinho tem a mensagem do dia. Daqui a pouquinho tem a mensagem do dia. Você não pode perder, viu? Você não pode perder. Daqui a pouquinho a mensagem do dia pra você no nosso programa. Que é isso, meu filho? Mato Grosso e Matias. Enquanto o sol brilhar. 7:29.
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0: Aí o sucesso pra você, Mato Grosso e Matias. Enquanto o sol brilha. Linda canção aqui no nosso programa. Linda, linda canção, hein?
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0: Obrigado pela sua companhia, pela sua sintonia, onde quer que você esteja. Obrigado pela sua audiência, tá bom, gente? Trazendo pra você o sucesso, né? São Paulo e Daniel, só eu e você, 7h33. Quem tá mandando mensagem pra gente aqui, deixa eu ver.
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0: Um abraço aqui pra nossa grande amiga Edmara, tá pedindo aí a música Cadeira Amiga. É o pessoal do trio Parada Dura, não é isso? É o pessoal do trio Parada Dura. Como é que é o nome dele? Tinha o Mangabinha. Ah, não lembro mais. Não me lembro mais.
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0: Pessoal do trio Parada Dura, né? É verdade.
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0: 7h34.

0: 098-4323-346. Vamos levantar, gente, pelo amor de Deus. São 7 horas da manhã e 34 minutos. Não vai fazer igual o nosso grande amigo Rodrigo Juqueri, né? Levantou só pra ligar o rádio e foi dormir de novo. Aí fica complicado, né, velho? Zezé e Luciano, quem sou eu sem ela?
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0: Aí o sucesso bonito pra vocês, Zezé e Luciano. Quem sou eu sem ela aqui no nosso programa, hein?
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0: 953-0984-323-346 pra você participar comigo. Roberta Miranda, hein, gente? 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
0: né?
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0: Deixa eu ver quem é que tá mandando mensagem pra gente aqui na manhã mais gostosa do seu rádio, hein? Programa Manhã Sertaneja, hoje conduzido pelo Marcelo André, né?
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0: Deixa eu ver.
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0: Um abraço pro nosso grande amigo Tonhão, ouvindo o nosso programa. Quem mais? Alô, Tonhão.
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0: Nosso grande amigo Sandro, lá em Campo Grande, ouvindo a nossa programação, Capital Morena.
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0: Tamo junto, Sandrão, obrigado pela companhia.
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0: Quem mais, quem mais, quem mais?

nosso grande amigo Cristiano tá tomando um chimarrão, rapaz, e ele decora tudinho a cuia dele, né? Ele decora a cuia dele e coloca, ele coloca assim umas pétalas de rosa, uns pedaços de tomate com azeitona, e ele decora tudo, né?

0: Agora cuia do chimarrão e vai tomar chimarrão ouvindo a Impacto FM 95.3, né, velho?
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0: Mentira, mentira, Cristiano, para de mentir, rapaz. Ele tá falando que é frescura da mulher dele, não é não. É a sua mesmo. Fica com tadinha da nossa grande amiga Edmara, rapaz. Não vai levar essa culpa, não. É mentira dele, Edmara, porque eu conheço ele faz 500 anos. Ele faz 500 anos que ele decora o chimarrão dele com um pedaço de tomate, um pouquinho de manga, essas coisas tudo aí, né?
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0: Bom dia, Marcelo André. Parece que você tá dormindo ainda. Não, não é que eu tô dormindo. É que eu não sei se eu tô com alergia, eu não sei se eu tô com gripe. Eu não sei com o que que eu tô, mas eu tô com alguma coisa, viu? Quem tá mandando pra mim essa mensagem, nossa grande amiga Estela, ouvindo o nosso programa lá no Jardim Ivone. E ela tá achando esquisita a voz do Marcelo André hoje. Não, mas eu tô mal mesmo, viu, Estela? Eu tô mal mesmo, assim, eu peguei uma gripe alérgica. Frescura da mulher, igual fala o Cristiano. É, eu peguei a frescura da mulher.
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0: E ela tá pedindo aí a música do Amado Batista, reclamando a sua ausência.
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0: Daqui a pouquinho, tá bom, Estela? Obrigado pela companhia, ó. Beijão do amigo Marcelo André pra você. Obrigado pela audiência, viu, gente? Obrigado mesmo.
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0: Até parece que a gente não sabe, né, velho? Vamos fingir que a gente não sabe, né, cara?
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0: Até o Amado Batista tá falando que sabe.

0: 7 horas, amanhã.
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0: 7. 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
0: Deixa eu mandar um abraço especial pro pessoal aí do Comitê do Miltinho Madeira. Eu quero expressar o meu apoio para deputado estadual, meu grande amigo Miltinho Madeira. Esse tem caráter, o bicho tem caráter, cara. Esse aí presta pra gente votar, viu? Um abraço pro pessoal aí do Miltinho Madeira.
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0: 7 horas da manhã e 43 minutos.
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0: Horário do Mato Grosso do Sul, meu amigo Arnaldo mandou mensagem aqui no meu PV, né? Mas é no outro que manda, cara. Tem que mandar pelo WhatsApp da rádio, né? 7:40

mais amado do Brasil, reclamando a sua ausência, né, cara? Agora ficou pra história, a história do nosso grande amigo Cristiano, né? E amanhã ele vai mandar foto de outra decoração e aí ele fica jogando a culpa, né, na Edmara, da decoração aí do chimarrão dele, né? 0984-323-346 na manhã mais gostosa do seu rádio. Bom dia! Um abraço pro pessoal aí ouvindo a nossa programação na cidade de Bonito. Alô, Bonito, bom dia! Obrigado pela companhia, viu?

mandar um abraço especial também, né? Nosso grande amigo Beto Silva. Alô, Beto Silva, você já acordou, meu filho? Já acordou, tá aí ouvindo a nossa programação, será? Deixa eu mandar um abraço aqui, né? Pra sua esposa, né? A dona Sara aí, ouvindo a nossa programação lá no bairro São João, né? É isso aí, um abraço pra vocês tomando café com a gente, ouvindo a nossa programação. Obrigado pela companhia. Flor da Fronteira, estão pedindo aqui pra mim. Deixa eu ver se eu acho, rapidão. A música com Tostão e Guarani aqui no nosso programa. Um abraço pra Kelma, ouvindo o nosso programa. Alô, Kelman. Vou voltar a Campo Grande, né? Não, não é assim a música. Vai, solta, meu filho, vai, solta.

0: Aí o sucesso Tostão e Guarani aqui no nosso programa Flor da Fronteira, na manhã mais gostosa do seu rádio.
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0: 0984-323-346 para você participar comigo.

0: Deixa eu mandar um abraço aqui pro meu grande amigo Paulo Cintura. Ele é o Paulo Cintura da Fronteira, né? Nosso grande amigo Paulo Garcete. Agora que ele entrou na academia, saúde é o que interessa, o resto não tem pressa. Um abraço pro nosso grande amigo Paulo Garcete. Ô, Garcete, meu ídolo, meu ídolo. Um abraço pra você, Paulinho. Nós fechamos lá com o Miltinho Madeira, viu, meu rei? É nóis, vamos que vamos. Agora, durante o dia, eu vou conversar com você, tá? Vambora, meu filho, vambora. Porque pessoa que tem caráter, a gente tem que apoiar. Quem não tem caráter, ela mesmo cai fora da gente, não é verdade? Quero mandar um abraço também pra minha grande amiga Silvana, né? Ela que é a primeira dama aí. Ela que praticamente tá mandando no hospital. Um abraço, Silvana. Um abraço, Paulo Garcete. Esse casal top de linha, ouvindo a nossa programação. Obrigado pela companhia, pela sintonia.
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0: 7 horas da manhã e 57 minutos aqui no nosso programa.
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0: Mato Grosso e Matias aqui no nosso programa.
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0: Na hora do adeus, hein?
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0: 8 horas da manhã e 1 minuto pelo horário do Mato Grosso do Sul. 8 horas da manhã e 1 minuto.
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0: Um abraço pro nosso grande amigo Wilson, ouvindo o nosso programa. Alô, Wilsonzinho. Tá pedindo aquela música, produção, aquela música que diz assim: cordão de ouro, para que recordar. Conhece essa música, meu? Eita, nós, hein? A Edmara deve ficar louca comigo, que eu não toquei a música dela até agora, né?

Daqui a pouquinho eu vou tocar na íntegra essa música aí, tá, gente? Daqui a pouquinho eu vou tocar na íntegra, porque agora tá chegando, né? A mensagem do dia pra você nessa manhã de segunda-feira. Estamos nos encaminhando a mais um final de mês, né, gente? Como passou rápido o mês de agosto. Geralmente o pessoal fala que o mês de agosto, ele, né, ele não é um bom mês, né? Mas dessa vez, agosto foi que foi, né? E nós estamos entrando na última semana do mês de agosto. Olha, bom dia pra você, viu? E a cada dia é uma nova chance para recomeçar. Acredite, você é capaz de ir muito além. Não importa o ritmo, o que vale é não parar. Siga firme nos seus objetivos. Você é bem mais forte do que você imagina. Que hoje seja mais um passo rumo à sua melhor versão. Acorde com foco, siga com fé e termine o dia com orgulho, sabendo que você cumpriu a sua missão de levar o pão nosso de cada dia para sua família. Que você tenha coragem para tentar, paciência para aprender e determinação para vencer. Grandes vitórias começam em dias comuns. E faça de hoje um capítulo marcante da sua história. Mesmo que o caminho seja longo, cada pequeno avanço é sempre um progresso. Você precisa começar o dia acreditando em você mesmo. Você é capaz de transformar metas em realidade. Vamos! Lembre-se, todo esforço será recompensado no tempo certo. Nunca se esqueça daquele que nos dá a dádiva e o sopro da vida. Nosso Senhor Jesus Cristo, nosso Deus Todo-Poderoso, está contigo e eu sei disso. Talvez o céu pode até estar cinza lá fora, mas o seu brilho é o que cobre e colore o dia. Um café quente, a fé e o compromisso com Deus em dia e boas ideias. É a receita que você precisa para hoje. Se você viu o sol nascer hoje, é para te lembrar que todo dia é uma nova chance. E não se esqueça, a sua fé em Deus é capaz de remover montanhas.

Mas se você não se apegar em nosso Senhor Jesus Cristo, em nosso Deus Todo-Poderoso, você não consegue arrancar uma folha sequer de uma árvore qualquer. Pense nisso. Tenha um bom dia e um ótimo começo de semana. Para você que está sintonizado na Impact FM 95.3, bom dia. Pedro Juan Caballero e Ponta Porã, fronteira mais linda do mundo.

0: sucesso pra você, né? Chitão e Chororó, te desejando bom dia.
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0: 9:10, pelo horário paraguaio, pelo horário sul mato-grossense, são 8:10 da manhã.

Daqui a pouquinho, tem notícias novinhas em Folha no www.folhadafronteira.com.br. Daqui a pouco vamos lançar aí, né, a coluna Corujão da Fronteira. Hoje você não pode perder. O que está acontecendo?

acontecendo por detrás daquilo que você está vendo aí nas redes sociais, no mundo da política, meu querido. Você vai saber daqui a pouquinho na coluna Corujão da Fronteira, através do site folhadafronteira.com.br. Daqui a pouquinho vamos atualizar, vou contar tudo pra vocês. Vocês estão achando que é esse ha-ha-ha, ri-ri-ri todo aí? Tá acontecendo aí na campanha? Não, meu filho. Daqui a pouquinho você vai saber na coluna Corujão da Fronteira, hein? E você vestir.

0: sucesso! João Mineiro e Marciano, a gaveta aqui no nosso programa, rapaz do céu!
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0: Obrigado pela sua companhia, pela sua audiência! Um abraço aqui pro nosso grande amigo Arnaldo, ouvindo a nossa programação. Eu costumo chamar ele de Arnaldo e Manutenções, né? Um abraço, Arnaldo e Manutenções, ouvindo aí a nossa programação. Quem mais tá aí ouvindo o nosso programa? Jesus amado. Bom dia, deixa eu ver, a minha amiga Maria.
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0: Um abraço para você, Maria, obrigado pela companhia e pela audiência. Tá chegando o áudio aqui no nosso programa, deixa eu ver quem é que tá mandando.
3: Bom dia, companheiro, aqui é o Daniel Gamarra, tio do Anselmo Salseiro de Sinop.
0: Como é que tá, seu Daniel? Bom dia.
3: Em Rondônia, em Alto Alegre do Parecis.
0: Um abraço pro pessoal de Rondônia.
3: Eu queria escutar muito, muita saudade do Mato Grosso, sou de Amambai, tenho muita saudade da dupla Deli Delinha.
0: Deli Delinha.
3: Será que o senhor pode...
4: Sol e a Lua.
3: É, tocar pra nós aí o Sol e a Lua, Deli Delinha.
0: Claro.
3: Ou seja, pra que outro do Deli Delinha, eu tenho muita saudade deles. Achei o povo mato-grossense, todo mundo tem saudade, né?
0: É, o sul mato-grossense,
3: então,
0: sim.
3: Bom dia pro senhor. Deus abençoa.
0: Valeu, um abraço pro pessoal de Rondônia, né?
4: Bom dia. Como é que tá Ponta Porã?
0: Tá um pouco
4: aqui
0: de frio,
4: é
0: né?
4: O Campo Gamarra, de Alto Alegre, dos Parecis, Rondônia. Queria oferecer umas músicas, qualquer música que tiver na agulha aí, oferecer pro Daniel Gamarra, para todos os ouvintes de Ponta Porã. Tá?
0: Tá

0: Isso.
1: Tenha um bom dia, Deus abençoe. Tenha uma ótima semana.
0: Obrigado pela companhia e pela audiência. Uma ótima manhã para vocês aí, não é? Lá no estado de Rondônia, ouvindo a nossa programação.
2: E conseguiu.
0: Cadê a música do Cordão de Ouro, produção? Cadê a música do Cordão de Ouro? Hã? Não acharam mais? Procura aí, meu filho. Porque não é possível. Aquela música tem que tocar. Essa daí. Essa daí. Chama o lobo, vai. Oito horas da manhã e 16 minutos.

0: 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Quero mandar um abraço especial para todos os nossos patrocinadores ouvindo a nossa programação 24 horas no ar, hein?
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0: Um abraço para todos os nossos patrocinadores. É o pessoal que patrocina a Impacto FM 95.3 durante as 24 horas do dia. Muito obrigado. 8 horas da manhã e 22 minutos pelo Mato Grosso do Sul, 0984-323-346, para você participar comigo. Meu grande amigo Paulo César, bom dia, Paulo César, como é que você tá, querido?

0: 9 horas da manhã e 24 minutos pelo horário paraguaio, 8 horas e 24 pelo Mato Grosso do Sul, né? É. A Kelma tá dizendo o seguinte: toca uma moda boa do João Paulo e Daniel, aquelas de sentar e chorar largado na braquiária.
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0: João Paulo e Daniel.
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0: 8h25 pelo Mato Grosso do Sul. Vamos levantar, gente. Vamos levantar, pelo amor de Deus, gente. Vamos levantar da cama.
2: Marcelo de André.
0: Tá louco, hein, cara?
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0: Paulo César.
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0: Paulo César mandando o áudio pra gente. Solta, meu filho.
3: Bom dia, meu amigo.
0: Bom dia,
3: Marcelo.
0: Como é que você tá, meu rei?
3: Bom dia, galera que curte Impacto FM, a melhor rádio da fronteira, com certeza, né? Estamos aqui, né, na sintonia de casa, é sagrado, Impacto FM.
0: É isso aí, não pode faltar, né? É igual café, não
3: toca,
0: pode faltar.
3: Toca qualquer uma do Rick Renner pra nós aí.
0: Rick Renner.

vou mandar para vocês já, né, cara? Antes, vou mandar aí a música do João Paulo e Daniel para nossa grande amiga Kelman. Né? A Kelman! Ouvindo a nossa programação sempre, obrigado pela companhia. Manda o nome da sua mamãe aqui, Kelman. Ela que sempre ouve aí também, né? A nossa programação. Agora, o que é que eu vou tocar do João Paulo e Daniel, que é um negócio, né, que a gente não sabe. Talvez essa daqui pode ser, deixa eu ver... Não, essa aqui é muito clichê, já tocamos demais. Tem que ser aquela que a gente não, quase nunca toca, né? Então, o duro é achar, né? O duro é achar, né, produção? O duro é achar. Daqui a pouquinho tem Xande Rezende aqui na rádio, né? E o programa Bom Dia 95.

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1: Aí o sucesso pra vocês, João Paulo e Daniel, com qual carícia aqui no nosso programa?
2: Marcelo de André.
1: 8 horas da manhã e 30 minutos pelo Sul Mato Grossense, né? Cadê o horário Sul Mato Grossense? É.

0: você ouviu aí o sucesso, né? De João Paulo e Daniel, com qual carícia?
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0: morrer de saudade, eu vou e não volto, hein?
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0: Marcelo de André.
1: Da manhã e 32 minutos pelo horário do Mato Grosso do Sul, meu amigo, minha amiga, pra você que tá na companhia da nossa programação. A música do nosso grande amigo Paulo César, hein? Rick Renner, Casa de Caboclo. E com essa música, infelizmente acabou o nosso programa. Eu vou ficando por aqui agradecendo a sua audiência.
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1: Marcelo André promete voltar amanhã às 6:30 da manhã, caso Tony Magno não venha, né? Porque uma coisa é certa, sem locutor, uma hora dessa a gente já não fica mais, né? Agradecendo a sua audiência, muito obrigado, Pedro Juan Cavaleiro, muito obrigado, Ponta Porã, por mais um dia de trabalho no rádio. Fiquem todos com Deus, uma excelente segunda-feira, um ótimo começo de semana, vamos que vamos, na sequência, ele.
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1: o Tiranossauro Rex do rádio, Xande Rezende, daqui a pouquinho. Beijo, gente, obrigado pela companhia, um abraço.

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0: Olha a hora, olha a hora, olha a hora. São 9 horas da manhã, mais 36 minutos. 9:36 da manhã, horário oficial Sul Mato Grossense. Eita, nós aqui nas ondas da 95, 8 horas da manhã e 37, horário Sul Mato Grossense. Aqui no Paraguai são 9 horas da manhã e 37 minutos, gente. Eita, manhã de segunda-feira, hein? Eita, segunda-feira, dia 24 de agosto. Bom dia pra você, meu amigo, a você, minha amiga, tá na sintonia. Em qualquer lugar, gente, tamo aí nas ondas da 95. Essa manhã de segunda-feira, início da semana. Seja uma semana abençoada, com bastante prosperidade, muita saúde, alegria sempre. A você que tá na sua casa, a você que tá no seu trabalho, bom dia, bom dia, bom dia. Também mandando um bom dia do especial, meu tio Madeira, toda a equipe lá, bom dia, bom dia. Valeu, meu tio Madeira, bom dia. Amanhã de segunda-feira, gente, eita, nós aqui de novo, gente, eita, mais uma semana aí, vamos ficar juntos aí. Aqui na Impacto FM, a 95.3 Impacto FM. A você também que tá ouvindo também a gente também pela internet, gente. Bom dia, bom dia, bom dia. Eita, ouvindo a nós aí, folhadafronteira.com.br, Notícias Corujão. Eu também ouvindo a gente pelo aplicativo também, bom dia. Até as 11 da manhã estarei com vocês aqui nas ondas da 95, estação 95, eu daqui, você na sua casa, no seu trabalho.
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0: Também o telefone já está liberadíssimo, liberadíssimo, para você estar participando pelo 0984-323-346.

amigo Sardano Ruiz, segue o líder! Mais um coco do Corinthians. Nas horas sumiu o Corinthians, sumiu o Flamengo, sumiu o São Paulo.

9 horas, não é mais 4. Daqui a pouco vamos saber tudo. Capítulo de hoje da sua novela. Já, capítulo de hoje da sua novela. Sua novela preferida. Já, capítulo de hoje. E também curiosidade da internet com o nosso amigo Reinaldo Jalasca. Bom dia, Reinaldo Jalasca. E lá que acordou você também hoje, hein?

0: 9 horas, amanhã mais 41 minutos, 9h41 da manhã aqui pelas ondas da 95.3 Impacto FM. O telefone também está liberadíssimo. 0984.
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0: Eita, essa música é do César Paulinho também.

0: segue o líder!
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0: A raposa comeu legal o urubu, né? Segue o líder, meu amigo pé inchado, não adianta, não adianta.
2: Bom dia, pé inchado aqui. Agora que vocês roubaram, voltaram a ganhar, tá escutando o áudio de todo mundo aí.
0: De novo.
2: Agora o neguinho cowboy vai sair de novo do buraco dele. Pode sair, neguinho, mas vai voltar a entrar no buraco.
0: Não adianta. Não, e pra você ver, gente, pra você ver como que é a curiosidade, né? Mata o gato, né? Vocês sabiam que o Palmeiras tá comprando o Vasco tudo, mas... Próximo time que o Palmeiras vai comprar é o São Paulo. Todo mundo vai trabalhar pra Leila, né, pai? Todo mundo vai ser funcionário da Leila, né?
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0: brasileirão, hein? Vai, meu amigo alemão marceneiro!
1: Seguiu o líder pra onde? Nem me deu atenção, cara. Isso aí.
0: Não, não adianta chorar, mas teu time também perdeu, vai perder o time, tá quase caindo pra segundona. Você vê como que é o futebol, né, gente? Eita. Futebol não adianta, mas não adianta, futebol não adianta. Futebol, futebol é o seguinte, né? Montar um. Não adianta montar um super time, né? Futebol, o jogador tem que ser bem entrosado, né, gente?
2: No gramado.
0: Tem que ser bem entrosado, jogar com calma.
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0: Muito ídolo demais num clube, rapaz, já vira nojeira, né? Já veio o Corinthians passando aí, perrengue, um baby de fire lá. Que adiantou? Só tá dando merda, né? Não adianta, não adianta.

0: o São Paulo também passando por uma crise também, né? Isso acontece sim, qualquer clube acontece, né? É. Agora, eu tava vendo as reportagens aqui, Flamengo e Cruzeiro jogaram no sábado, mas eu vou no sábado, né? Já, o Flamengo já tá contando vitória já em cima do Cruzeiro, né?
1: No gramado,
0: e o que que dá? E segue o líder! Segue o líder, meu amigo Frank Aguiar, com o hino das loiras!
2: Vocês estão vindo, mano.

Não, não, não, não, não. Não, não, não. Nove horas, só vai 48, minuto 9, 48. O que é essa música aí que faz hora que tá aqui no... O que é essa música aí? Eu não tô chegando aqui no meu retorno ainda. O que é essa música aí? O que é? O que é essa música? Quem fala essa música aí? O tal do Kiko, Leandro e Bruno? Ah, LB.

0: Numa segunda-feira, velho, eu sem dinheiro. Bom dia!
1: Sandy, toca uma música do Agui.
0: Agui, alô, Agui!
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0: Também mandando um bom dia do especial também a toda a equipe lá do meu time, Madeira, no escritório. Bom dia, bom dia, bom dia! 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

0: Obrigado, obrigado a todos vocês aí, tá na sintonia, tá na melhor, tá nas ondas, seja bem-vindo, é Estação 95, até as 11 da manhã estarei com vocês. Que tem que vir aí, produção? Já vê pra mim o que que vem. Ah, tá. É, também tem a capítulo de hoje da sua novela preferida, gente. É, você que gosta de assistir aquela novelinha básica, né? Todos os dias. Tem novidade pra você. Fala, meu amigo Reinaldo Jalasca, bom dia.
1: Beleza, pessoal? Reinaldo Jalasca por aqui. Vamos agora ficar sabendo o que vai acontecer na sua novela favorita, na novela A Nobreza do Amor. Kenya irá sofrer as consequências da tentativa de fuga. A princesa aproveitou o casamento do pai para embarcar na resistência, mas sofreu uma emboscada, na qual foi capturada de volta. E Dume, por sua vez, acabou ferido. Mas a situação vai piorar para a jovem. Binta, a nova rainha de Batanga, irá sugerir ao marido que dê à filha o pior castigo possível, um casamento forçado com Pascoal. Tudo isso e muito mais na novela A Nobreza do Amor. Já na novela Quem Ama Cuida, as decepções de Pedro com Ademir não param nunca. O advogado vai descobrir que o pai andou procurando a viúva do perito do caso Arthur Brandão, após ele ser assassinado. O que será que o Ademir queria, hein, pessoal? Essas foram as informações da novela Quem Ama Cuida. E já já eu volto trazendo mais informações para você. Aproveite e me siga no Instagram, @ Reinaldo Jalasca. Já já tem mais.
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1: Beleza, pessoal? Reinaldo Jalasca por aqui. Vamos agora com uma curiosidade da internet. A pergunta é a seguinte: Você dorme de boca fechada ou boca aberta? Preste atenção nessa curiosidade da internet. Dormir com a boca fechada virou uma espécie de ritual de saúde nas redes sociais. Antes de apagar a luz, coloca-se uma pequena fita sobre os lábios. A promessa é tentadora: respirar melhor, roncar menos, acordar sem a boca seca e ter um sono mais profundo. E há quem diga que a prática melhora até com o contorno do rosto. A técnica se chama mouth taping e você vai encontrar milhões de pessoas fazendo isso, indo para a cama de boca tampada. Mas será que funciona? Talvez para algumas pessoas, mas não para todas. E em determinados casos, tampar a boca pode até piorar a respiração durante o sono. A ideia por trás da prática não nasceu do nada. Nosso nariz foi projetado para participar da respiração. Ele aquece, umidifica e filtra o ar antes que ele chegue aos pulmões. Respirar predominantemente pela boca durante o sono também pode estar associado à maior resistência das vias aéreas e pior qualidade de respiração. E aí, você vai fazer esse teste? Vai dormir de boca fechada ou boca aberta? E daqui a pouco eu volto trazendo mais novidades. Não saia daí! Ah, aproveite e me siga no Instagram, @ Reinaldo Jalasca. Já já tem mais!
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Sucesso bonito de Leandro mais o Leonardo. Tal de Talismã. 10 horas da manhã mais 2 minutos, 10 e 2 da manhã, bom dia. Sucesso bonito de Mandingo. No compro amores.

Aí, sucesso munido de Chitão e Chororó, Evidências. 10 horas da manhã, mais 15 minutos, 10 e 15 da manhã. Bom dia, bom dia. Seja bem-vindo aqui nas ondas da 95.3 Impacto FM, estação 95.

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0: Aí, sucesso bonito de Zezé e Luciano. Pra mudar a minha vida, 10 horas da manhã, mais 44 minutos, 10h44 da manhã, 9h44 da manhã, horário Sul Mato Grossense. Resumo da novela de hoje, o capítulo 8 da sua novela preferida.
1: Beleza, pessoal, Reinaldo Gelasca por aqui. Vamos agora ficar sabendo o que vai acontecer na sua novela favorita, na novela A Nobreza do Amor. Kenny irá sofrer as consequências da tentativa de fuga. A princesa aproveitou o casamento do pai para embarcar na resistência, mas sofreu uma emboscada, na qual foi capturada de volta. E Dume, por sua vez, acabou ferido. Mas a situação vai piorar para a jovem. Binta, a nova rainha de Batanga, irá sugerir ao marido que dê à filha o pior castigo possível, um casamento forçado com Pascoal. Tudo isso e muito mais na novela A Nobreza do Amor. Já na novela Quem Ama Cuida, as decepções de Pedro com Ademir não param nunca. O advogado vai descobrir que o pai andou procurando a viúva do perito do caso Arthur Brandão, após ele ser assassinado. O que será que o Ademir queria, hein, pessoal? Essas foram as informações da novela Quem Ama Cuida. E já já eu volto trazendo mais informações para você. Aproveite e me siga no Instagram, @ReinaldoJalasca. Já já tem mais!

0: Beleza, pessoal? Reinaldo Jalasca por aqui. Vamos agora com uma curiosidade da internet. A pergunta é a seguinte: você dorme de boca fechada ou boca aberta? Preste atenção nessa curiosidade da internet. Dormir com a boca fechada virou uma espécie de ritual de saúde nas redes sociais. Antes de apagar a luz, coloca-se uma pequena fita sobre os lábios. A promessa é tentadora: respirar melhor, roncar menos, acordar sem a boca seca e ter um sono mais profundo. E há quem diga que a prática melhora até com o contorno do rosto. A técnica se chama mouth taping. E você vai encontrar milhões de pessoas fazendo isso, indo para a cama de boca tampada. Mas será que funciona? Talvez para algumas pessoas, mas não para todas. E em determinados casos, tampar a boca pode até piorar a respiração durante o sono. A ideia por trás da prática não nasceu do nada. Nosso nariz foi projetado para participar da respiração. Ele aquece, umidifica e filtra o ar antes que ele chegue aos pulmões. Respirar predominantemente pela boca durante o sono também pode estar associado à maior resistência das vias aéreas e pior qualidade de respiração. E aí, você vai fazer esse teste? Vai dormir de boca fechada ou boca aberta? E daqui a pouco eu volto trazendo mais novidades. Não saia daí! Ah, aproveite e me siga no Instagram, @ReinaldoJalasca. Já já tem mais!
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0: Aí, sucesso bonito de Raça Negra! Olha a hora, 10 horas, não é mais 50 minutos, 10h50 da manhã. Bom dia, bom dia, bom dia!
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Olha a hora, olha a hora, 10 horas, mais 52 minutos, 10h52, horário aqui do Paraguai, 9h52, horário sul Mato Grossense. Obrigado, obrigado a todos, a todos aí dando a sintonia. Seja bem-vindo, programação aí, Estação 95, 0984-323-346. Bom dia, alô, Dona Maria, MP2, bom dia!

aí, sucesso bacana de Gustavo Lima, cabelo cor de ouro. 10h57 da manhã, 10 horas da manhã, mais 57 minutos, horário aqui no Paraguai. 9h57 da manhã, horário do Sul Mato Grossense. Eita, nós aqui nas ondas da 95. Bom dia, bom dia, bom dia. Alô, meu tio Madeira, toda a equipe lá no escritório, bom dia, bom dia.

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aí, sucesso bacana de Queen, Fred Mercury, Gaga. 11 horas da manhã, mais 7 minutos, 11:07 da manhã, horário aqui do Paraguai. 10 horas da manhã, mais 7 minutos, melhor horário oficial Sul Mato Grossense, essa manhã gostosa aí de segunda-feira, né? Início da semana. Também dando a sintonia, Nayara, bom dia, bom dia.

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sucesso bonito de Cristiano Araújo, Caso Indefinido. 11 horas da manhã, 14 minutos, 11 e 14 da manhã, estamos aí nas ondas da 95.3 da Impacto FM. Obrigado, obrigado também, mandar um bom dia especial para toda a equipe lá no escritório, o Miltinho Madeira. Bom dia, bom dia, bom dia.

0: Aí, sucesso bonito de Mari Fernandes, página de ex. Olha a hora, 11 horas da manhã, mais 19 minutos. 11 da manhã, 19 minutos. Pelo horário oficial aqui no Paraguai, 10 e 19, horário oficial Suma de Grosseiro, meu amigo César Ruiz. Bom dia, bom dia, bom dia.
1: Bom dia, meu amigo Xande Rezende. Segunda-feira, boa semana a todos, né?
0: É, segunda-feira.
1: E escutando Impact FM, trabalhando em casa.
0: Aí sim, hein? Descansando esse corpo esgualepado seu aí, né, César? Depois de domingo vem a segunda-feira, né, César? Anti-ressaca.

0: sucesso bacana de Los Bunkers, do Carcer, meu amigo Sana Ruiz.
1: Ressaca, nada, a palavra não existe, não tô nem tremendo.
0: Alô, meu amigo Edson, também toda a equipe da Marmaria Brandão. Ô, Edson, o Edson também na segunda-feira, rapaz, não vale nada segunda-feira. Alô, meu amigo Honorato. Alô, meu amigo Beto Silva. Ô, Beto. Bem que o Honorato falou, meu, que o Beto deve estar no seu bercinho, né? obrigado a todos pela sintonia dessa manhã gostosa de segunda-feira, início da semana. Que Deus abençoe essa semana, seja uma semana abençoada, com bastante prosperidade, saúde, que interessa. O resto a gente vamos conquistando, né? Alô, meu amigo Rodrigo de Uqueri. Amanhã gostosa de segunda também, mandou um bom dia do especial a toda a equipe da Supernet. Bom dia, bom dia. Aos amigos da construção civil, que segunda-feira é difícil, né? Aos amigos da construção civil, na segunda-feira é difícil, Alô, você que está no centro de Ponta Porã, no centro de Pedro Juan Cavalheiro, seja bem-vindo. Obrigado pelo seu carinho, pela sua audiência. Tamo junto, sim, pelas ondas da 95.3 em

Rádio FM. Obrigado, obrigado a você que está ouvindo a gente também pela internet, pelo nosso aplicativo, pelo nosso site, folhadafronteira.com.br. Notícias Corujão. Tá difícil, Rodrigo, tá difícil.

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0: Aí, sucesso, bonito dia, Amado Batista, secretária. Fala, meu amigo Neguinho Cowboy, bom dia.
1: Bom dia, amigo Xan. Toca aí o hino do Palmeiras aí. Ô, pé inchado, desculpa aí, né, bicho? Vocês perderam pro Cruzeiro. Nós ganhamos do Vasco 4-1. Segue o líder, por favor. Chora não. Tu não mandou mensagem hoje por quê? O que tá acontecendo? Toque no Palmeiras no Ginigeno, na sola da bota. Beleza? Pra mim, melhor pro Lucas, pro pé inchado, Tonhão, seu Raul, pra todo mundo ouvindo a rádio mais agora, e o meu Tibeto.
0: Valeu, valeu, valeu, meu amigo Neguinho Cowboy, dessa manhã de segunda-feira, bom dia!
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0: Valeu, raça negra!
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0: vocês. Tchau, tchau. E até às 14 horas a programação aí, Conexão Jovem. Mas não sai da sintonia. A Impact FM, 24 horas, junto com você, invadindo o sentido. Tchau, tchau.
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1: Olha a hora, olha a hora, 15 horas e 2 minutos, 15 e 2, 14 horas e 2 minutos, melhor horário oficial, Sul Mato Grossense. A partir de agora estamos aí nas ondas da 95, a programação aí, Conexão Jovem, nessa tarde legal aí de segunda-feira, dia 24 de outubro. Ótima tarde pelo Ramo, ótima tarde Ponta Porã, seja bem-vindo. A você também que está ouvindo aí também a gente pela internet, obrigado pelo seu carinho, pela sua audiência. Obrigado, obrigado a todos aí que está do outro lado do rádio, está ouvindo a gente pela internet. Também o telefone já está liberadíssimo, liberadíssimo para você estar participando essa tarde de segunda-feira. Eita, segunda-feira, início da semana, seja bem-vindo. Primeira edição aí da semana Conexão Jovem. Até as 17 horas estaremos juntos. Obrigado pelo seu carinho, pela sua audiência. A todos que estão na sua casa, está no seu trabalho, tudo legal, gente, tudo bacana, tudo jóia. Seja bem-vindo à programação aí Conexão Jovem.
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1: 15 horas e 2 minutos, 15 e 3 agora, 15 horas e 3 minutos pelo horário oficial aqui do Paraguai, 14 horas e 3 minutos pelo horário oficial Sul Mato Grosso. Obrigado, obrigado a todos, a todas.

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Obrigado, obrigado a todos. Telefone liberadíssimo. Liberadíssimo. 0984 323 346.

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0: Aí, sucesso bonito de Amado Batista. Pedindo musical ao seu amigo Neguinho Cowboy.
1: Vou dizer adeus.
0: Eu desisto com Amado Batista. 15 horas e 27 minutos, 15 e 27.
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0: obrigado, obrigado a todos, a toda a cidadania. Uma tarde de segunda-feira até às 17 horas. Estaremos juntos. Programação em conexão, jovem.

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5: Aí estamos de volta, 15h50, 15h50, horário oficial aqui do Paraguai. 14h50, pelo horário oficial Sul Mato Grossense. Boa tarde de segunda-feira, obrigado pelo seu carinho, pela sua audiência. Uma boa tarde especial a toda a equipe lá do escritório Miltinho Madeira. Boa tarde. Boa tarde especial ao Miltinho Madeira, toda a equipe lá do escritório. Também você pode estar ouvindo ali acessando o nosso site, hein? olhadafronteira.com.br. Notícias Corujão. Você vai ouvir Impacto 24 horas. E também pelo nosso aplicativo. Fala, meu amigo Peixado.
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0: Obrigado, obrigado a todos. A toda a sintoninha. Sejam bem-vindos. 0984-323-346. Fala, meu amigo de Geek Cowboy. O Peixado mandou mensagem, hein?
1: Boa tarde, meu Michel. Toca Nikita pra nós aí, meu amigo. Nikita. Amigo Bernardo, pro Lucas. Peixado. Ô, Peixado, segue o líder, meu amor de Deus. Tibeto. Todo mundo tá ouvindo essa rádio maravilhosa, meu amigo. Nessa tarde maravilhosa de segunda-feira, trabalhando no mundo aqui.
0: Valeu, valeu, valeu, valeu, valeu.

0: É segunda-feira, rapaz, segunda-feira. Eita, segunda-feira, hein. Segunda-feira é complicado, mas estamos aí na segunda-feira. Boa tarde, Ana Isaura.
1: Boa tarde, Xande. Aqui é a Isaura da Granja. Toca a música do Amado Batista. O relógio atrasou, tá na escuta. Se você tocar, te agradeço.
0: Valeu, valeu, Isaura, bairro da Granja. Amado Batista, o relógio atrasou. Falando aí, o relógio parou. É, parou o relógio, parou.

0: Obrigado, obrigado a todos, a toda a sintonia. É segunda-feira. Alô, meu amigo Edson, minha Maria Brandão. Valeu, valeu. São José Maria abraçou a coisa do básico, o acabamento. O que que tem no capítulo de hoje da novela, hein? É, tem o capítulo de hoje da novela. O que que tem aí, meu amigo Reinaldo Jalasca, capítulo de hoje da sua novela preferida e também aquela fofoquinha básica da internet, né?
1: Beleza, pessoal, Reinaldo Jalasca por aqui. Vamos agora ficar sabendo o que vai acontecer na sua novela favorita, na novela A Nobreza do Amor. Kenny irá sofrer as consequências da tentativa de fuga. A princesa aproveitou o casamento do pai para embarcar na resistência, mas sofreu uma emboscada, na qual foi capturada de volta. E Dume, por sua vez, acabou ferido. Mas a situação vai piorar para a jovem. Binta, a nova rainha de Batanga, irá sugerir ao marido que dê à filha o pior castigo possível, um casamento forçado com Pascoal. Tudo isso e muito mais na novela A Nobreza do Amor. Já na novela Quem Ama Cuida, as decepções de Pedro com Ademir não param nunca. O advogado vai descobrir que o pai andou procurando a viúva do perito do caso Arthur Brandão, após ele ser assassinado. O que será que o Ademir queria, hein, pessoal? Essas foram as informações da novela Quem Ama Cuida. E já já eu volto trazendo mais informações para você. Aproveite e me siga no Instagram, @ Reinaldo Jalasca. Já já tem mais! Beleza, pessoal? Reinaldo Jalasca por aqui. Vamos agora com uma curiosidade da internet. A pergunta é a seguinte: você dorme de boca fechada ou boca aberta? Preste atenção nessa curiosidade da internet. Dormir com a boca fechada virou uma espécie de ritual de saúde nas redes sociais. Antes de apagar a luz, coloca-se uma pequena fita sobre os lábios. A promessa é tentadora: respirar melhor, roncar menos, acordar sem a boca seca e ter um sono mais profundo. E há quem diga que a prática melhora até com o contorno do rosto. A técnica se chama mouth taping. E você vai encontrar milhões de pessoas fazendo isso, indo para a cama de boca tampada. Mas será que funciona? Talvez para algumas pessoas, mas não para todas. E em determinados casos, tampar a boca pode até piorar a respiração durante o sono. A ideia por trás da prática não nasceu do nada. Nosso nariz foi projetado para participar da respiração. Ele aquece, umidifica e filtra o ar antes que ele chegue aos pulmões. Respirar predominantemente pela boca durante o sono também pode estar associado à maior resistência das vias aéreas e pior qualidade de respiração. E aí, você vai fazer esse teste? Vai dormir de boca fechada ou boca aberta? E daqui a pouco eu volto trazendo mais novidades. Não saia daí! Ah, aproveite e me siga no Instagram, @ Reinaldo Jalasca. Já já tem mais!
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Aí estamos de volta aqui nas ondas da 95, 16 horas e 15 minutos. 16 e 15. Obrigado, obrigado a todos, a toda aí da sintonia. Seja bem-vindo aqui pelas ondas da 95. Conexão Jovem até 17 horas. Obrigado pelo seu carinho, pela sua audiência. Alô, Pirão, alô, Ponta Porã. Alô, você que tá do outro lado do rádio. Obrigado, obrigado. Tá me telefone liberadíssimo. 0984-323-346. Chegando agora, sucesso de Bad Boys Bros.

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Aí estão de volta, estamos de volta, 16 horas e 27 minutos, horário aqui no Paraguai, 15 e 27 pelo horário oficial Sul Mato Grossense. Obrigado, obrigado, obrigado a todos, na sintonia, programação Conexão Jovem, que é 16 horas e 26, 15 e 26, horário Sul Mato Grossense. Boa tarde.

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0: Aí estamos de volta, estamos de volta, 16 horas e 40 minutos, horário oficial aqui do Paraguai, 15 horas e 40 minutos. Melhor horário soma de... Eita, sucesso bacana de Tchapacê, né? Eita, Tchapacê, volta essa música, é bom demais, né? Bom demais. 15h41, horário suma de grosso, aqui no Paraguai são 16 horas e 41.
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0: Aí estamos de volta, 17 horas e 8 minutos, 17 e 8. Quero te deixar. 16 e 8, horário Suma do Grossense. Nessa tarde legal de segunda-feira, vou ficando por aqui, agradecendo seu carinho, sua audiência. Obrigado, obrigado a todos que esteve comigo nessa tarde legal aí de segunda-feira. Amanhã estamos de volta, às 8h30 da manhã no Estação 95. Que você tenha ótima tarde, ótima noite, segunda-feira. Obrigado, obrigado a todos aí que estão na sintonia. Mas não sai da sintonia, Impacto FM, 24 horas junto com você, invadindo o sentido. Tchau, tchau. E até amanhã, às 8h30 da manhã, no Estação 95. Obrigado, obrigado a todos vocês. Mas não é para sair da sintonia. A Impacto FM, 24 horas junto com vocês. Tchau, tchau. E até amanhã, às 8h30 da manhã, no Estação 95.
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2: E é com muito prazer que está aqui no palco junto com a dupla Alex Ivan, um orgulho pra gente, ícone do chamamé aqui no Mato Grosso do Sul, Marlon Maciel. E pra quem é chamamezeiro, vai lá pra você.

0: Deus, queridos amigos, aceite de coração aquele abraço apertado. Boa noite do Pena Branca. Boa noite, gente.
1: Demais, né? É?
2: Mas hoje boa noite tem que ser. Boa noite tem que ser, muito especial mesmo. Mas é o seguinte, o boa noite é especial demais porque nós estamos entrando a primavera com vocês. Isso é muito importante. Tá?